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2: Eu quero dedicar este soneto para bagaceira pobre e marginada, que está nos cantegril, acurrucada, se calentando em fogo de graveto. Contra a injustiça social, intrometo. Minha opinião que está bem aclarada. A culpa disso tem a oligarcada, que governou em regimes obsoleto. Espero que termine esse sistema, para que se solucione esse problema, porque a revolução é a necessária. Que o de campanha, na campanha atue. Que o êxodo rural não continue e que se faça uma reforma agrária.